fazem por nós, por nossa carreira. Que Jesus Cristo esteja no coração de cada um de vocês.